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1: E falando em saudade, Timóteo, só saudade.

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0: Junho é o mês onde comemoramos o Dia Mundial do Meio Ambiente, que já está se transformando na Semana do Meio Ambiente em muitas empresas e instituições. Esse é o maior evento de mobilização ecológica do mundo, que geralmente estimula a criação de campanhas de conscientização, debates e, quem sabe, implementação de novas políticas públicas. Todas essas iniciativas têm como objetivo mostrar que as decisões tomadas pelos governos e os nossos hábitos somados definem o estado do planeta nas próximas décadas. Dica: nesse mês, pipocam projetos que precisam ser votados e apoiados. E já que estamos em ano eleitoral, recomendo muitíssimo ficar de olho nas propostas e no nível de preocupação de alguns candidatos com relação a esse tema. No dia ou na semana ou no ano do meio ambiente, a gente precisa muito mais que plantar ou abraçar uma árvore. Tem várias maneiras de contribuir. Escolha a sua e me conta lá no @SilviaCastroBC.
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0: Opa, boa noite! Aquele salve todo especial pra você, melhor ouvinte do mundo. Você que vai curtir a partir de agora o Top 10. Pode aumentar o som a partir de agora, simplesmente as melhores da noite de hoje.
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BH, todo mundo se encontra aqui, Simone Mendes com direitos iguais, por que não igual, né? Pois é, todo mundo já chegou aí no top 10 da parada, porque não chega a vez da Simone Mendes. Chegou a sua vez, coleguinha. Pois é, assumiu aí a primeira posição.

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1: BH 20 pras 11.
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1: Aí, meu compadre. Vou falar pra ela agora.

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0: 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BH 113.
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2: Junho é o mês do imigrante e refugiado, mas você sabe a diferença entre esses dois termos? Migrante é toda pessoa que se desloca de um lugar para outro, seja dentro do próprio país ou para outro, por diferentes motivos. Trabalho, estudo, oportunidades, ele se desloca porque quer, por vontade própria. Já o refugiado é alguém que foi obrigado a deixar seu país porque sua vida, liberdade ou segurança estavam ameaçadas por guerra, perseguições, violência e conflitos. O refugiado não sai por escolha, mas por necessidade de sobrevivência. Falar sobre refugiados e imigrantes não é apenas falar sobre fronteiras, mas, acima de tudo, sobre humanidade. E que toda pessoa merece ser recebida com respeito, empatia e dignidade.
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0: feito pra você não cair no esquecimento, viu? Pois é, elas já tocaram bastante aqui na programação VH e ainda continuam em alta. Então bora curtir o Rebobina!
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quanto ainda existe amor em nós. E entre tapas e beijos, o amor continua. É outra coisa que tá sempre alta, né? É o amor. Clássico dos Gigantes, Leandro e Leonardo, no Rebobina BH.

BH, todo mundo se encontra aqui e a gente encerra com um clássico daqueles, né? Que o tempo não conseguiu desgastar. Pois é, o tempo pode passar, mas tá aí, os travessos, tô te filmando, pagode dos grandes, né? Saudade boa, mais uma super faixa que vem aí, né? Atravessando gerações, sempre presente em grandes eventos, festas, rádios. Uma história de amor que não acaba, né? Isso aí não tem fim. Pode até dar um tempo, mas jamais um fim. Valeu, rebobina.

0: Tchau.
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2: BH 6:02.
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3: Tiago André Barbosa, conhecido como Tiaguinho, nasceu em 11 de março de 1983 em Presidente Prudente, interior de São Paulo. O cantor tem 42 anos e é uma das maiores vozes do pagode e do samba do Brasil. A música entrou cedo na vida dele. Aos 12 anos, Tiaguinho já compunha. Aos 15, fundou seu primeiro grupo de samba. A grande virada aconteceu em 2002, quando participou do programa Fama, na TV Globo. No ano seguinte, assumiu o vocal do Exalta Samba, um dos grupos mais importantes do gênero. Após quase uma década na banda, Tiaguinho seguiu carreira solo em 2012. O álbum Ousadia e Alegria marcou esse novo momento e abriu caminho para uma sequência de sucessos. Entre eles, Ainda Bem, Sou Cara Pra Você, Deixa Tudo Como Tá e Pé na Areia. Misturando pagode, samba, R&B e pop, ele conquistou públicos de todas as idades. Nas redes sociais,

0: soma quase 10 milhões de seguidores e milhões de ouvintes mensais nas plataformas de streaming. Thiaguinho também é empresário e idealizador do Tardezinha, projeto que virou um fenômeno mundial. Na vida pessoal, vive um momento especial. O cantor é pai do Bento, fruto do relacionamento com Carol Peixinho.
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2: Essa aqui tem que estar preparado pra sofrer, hein? Quem sabe solta a voz, canta com a gente assim, ó.

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3: Panda, nome artístico de Jonathan Anjos, é um dos fenômenos mais rápidos do sertanejo na atualidade. O cantor nasceu em São Paulo, mas vive em Goiânia e passou anos tentando a sorte na música antes de estourar de vez no cenário. A virada da carreira aconteceu com o projeto Panda Sem Moderação, especialmente com o sucesso Baqueado, gravado com a dupla Ícaro e Gilmar, que viralizou nas plataformas e acumulou dezenas de milhões de streamings e colocou o nome de Panda entre os mais ouvidos do Brasil. Desde então, Panda se firmou no sertanejo romântico e emotivo, com faixas como Eu Te Seguro e participações marcantes ao lado de artistas como Lu e Rayane, Humberto e Ronaldo e Borges e Dedéu. Além de projetos coletivos como Cê Tá Doido, que o colocaram ao lado com grandes nomes do gênero. Hoje, com mais de 75 milhões de streams mensais, dezenas de faixas entre as mais ouvidas do país e presença constante no top 200 do Spotify Brasil, incluindo Baqueado, entre os mais escutados, Panda segue em forte ascensão, lotando shows por todo o Brasil.
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4: Formado por Bruno Cardoso, Sérgio Júnior, Cris, Vini e Fred no Rio de Janeiro no final dos anos 90, o Sorriso Maroto é um dos grupos mais consagrados do pagode brasileiro. Eles ganharam projeção nacional com um estilo romântico e letras marcantes, que os tornaram referência no gênero. Ao longo da carreira, o Sorriso Maroto emplacou sucessos que atravessam gerações, como Sinais, Ainda Gosto de Você, Assim Você Mata o Papai e Me Olha nos Olhos, mantendo presença constante nas rádios, playlists e nos palcos pelo Brasil. Em 2025, o grupo viveu um momento histórico ao vencer o Grammy Latino de melhor álbum de samba e pagode com o projeto Sorriso Eu Gosto no Pagode Volume 3, homenagem ao Fundo de Quintal gravado em Londres. Recentemente, eles encerraram o projeto Sorriso às Antigas, que rodou o país por 3 anos, relembrando os sucessos que marcaram a carreira do grupo. Agora, eles estão prontos para colocar o pé na estrada com a turnê Sorriso Eu Gosto no Pagode.
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4: Maxuel Alves Silva, mais conhecido como Suel, ganhou projeção nacional como vocalista do Imagina Samba, grupo que marcou época com sucessos românticos e presença constante nas rádios e nos palcos do país. Após anos à frente da banda, Suel decidiu seguir carreira solo, apostando em uma fase ainda mais madura e conectada com o público. Na trajetória solo, o cantor mantém a essência do pagode romântico, mas também aposta em uma sonoridade mais atual, com músicas que rapidamente viralizam nas plataformas digitais e nas redes sociais. Recentemente, o artista celebrou mais de 75 milhões de plays com o hit Vitamina C, gravado em parceria com a banda Menos é Mais. O audiovisual mais recente do artista é Pôr do Suel ao vivo, gravado em Recife, diante de um público esgotado, que traz versões repaginadas de clássicos e músicas inéditas, como Cidade Neon, além de participar especiais. O projeto virou turnê nacional e Suel tem rodado o país, fazendo mais de 5 horas de pagode pro público durante as apresentações.
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3: Felipe Amorim é cantor, compositor e fenômeno digital. Nascido em 21 de setembro de 1996 em Fortaleza, no Ceará, ele tem 27 anos e é um dos artistas mais ouvidos do Brasil. A música sempre fez parte da sua vida. Antes de cantar, Felipe escreveu sucessos que estouraram nas vozes de outros artistas. Ele assinou hits como Tá Rocheda para os Barões da Pisadinha e Fim da Noite para o Zé Vaqueiro. Em 2021, decidiu assumir os vocais e logo virou sensação. Seu repertório mistura forró, piseiro, funk e pop, conquistando milhões de ouvintes. No Spotify, ele foi apontado como um dos artistas nordestinos mais ouvidos e já teve várias músicas no Top Brasil, incluindo o hit No Ouvidinho, que chegou ao primeiro lugar no Spotify Brasil. Entre os sucessos que bombaram nas plataformas estão Love Gostosinho com Natan, Toca o Trompete e Eu Vou na Sua Casa, hit com Vitão, Bim e Malibu. Felipe acumula ainda indicações importantes como no MTV Miau e no TikTok Awards.
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1: Mylon de Castro Souza, conhecido pelo nome artístico de Léo Foguete, começou a trajetória compartilhando vídeos nas redes sociais.

Sociais. Natural de Petrolina, em Pernambuco, Léo surgiu mostrando uma voz marcante e um repertório que mistura romantismo, sofrência e identidade popular. A conexão rápida com o público fez com que o artista desse o próximo passo e investisse de vez na carreira profissional. O reconhecimento nacional chegou com músicas que viralizaram nas plataformas digitais, como Última Noite, que ganhou força nas redes sociais e abriu espaço para Léo Foguete alcançar novos públicos. A partir daí, outros lançamentos reforçaram o estilo do cantor, como Cópia Proibida e Maior B.O. Hoje, Léo Foguete soma milhões de streamings nas plataformas digitais e é presença frequente em playlists sertanejas e de forró. E o artista também começa a aparecer em rankings e indicações do cenário musical, consolidando

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3: Zé Neto e Cristiano são uma das duplas sertanejas mais amadas e influentes do Brasil. Eles se conheceram ainda crianças em São José do Rio Preto, São Paulo, e decidiram seguir juntos na música em 2011. Zé Neto, nascido 9 de fevereiro de 1990, e Cristiano, 10 de agosto de 1988, cresceram ouvindo clássicos do sertanejo e trouxeram essa paixão para suas composições e performances. O primeiro grande salto aconteceu com o hit Seu Polícia, que colocou a dupla nas rádios de todo o país. Depois vieram sucessos que marcaram o sertanejo atual, como Largado as Traças, Notificação Preferida, Bebi Minha Bicicleta e S de Saudade. A dupla já acumulou bilhões de visualizações no YouTube e dezenas de milhões de streamings nas plataformas digitais, além de prêmios importantes como o Prêmio Multishow de Música Brasileira e indicações ao Grammy Latino. Em 2024, Zé Neto e Cristiano fizeram uma pausa de 90 dias na carreira para o tratamento de depressão e síndrome do pânico de Zé Neto. A dupla retornou aos palcos no fim do mesmo ano, reduzindo drasticamente a agenda de shows para cerca de 12 por mês, visando saúde mental e equilíbrio familiar em 2025. Os artistas também têm uma festa própria, Intenso, um evento com mais de 3 horas de show e muito modão, além, é claro, dos hits da dupla.
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2: Eu acho que você tem que mandar aquela mensagem. 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
3: Não gosta, né? De correr perigo, gosta, né?
4: Pedro Sampaio. Você com certeza já ouviu esse nome por aí, né? Pedro do Espírito Santo Sampaio, mais conhecido como Pedro Sampaio, nasceu em 21 de dezembro de 1997 no Rio de Janeiro. Aos 28 anos, ele é um dos artistas mais influentes da nova geração do pop e do funk brasileiro. Desde cedo, a música chamou sua atenção. Ainda adolescente, ele começou a tocar percussão e a experimentar sons, até ser descoberto tocando como DJ em festas no Rio. A carreira profissional começou a ganhar forma em 2018, quando assinou com a Warner Music. Seu primeiro grande hit foi Sentadão, que virou febre nas rádios e nas plataformas digitais. Pedro é conhecido por misturar funk, pop, eletrônico e elementos de outros ritmos. Entre os maiores sucessos estão Atenção com Luísa Sonza, No Chão Novinha com Anitta, Escada do Prédio com Marina Sena e Poc Poc. São milhões de ouvintes mensais no Spotify e presença forte nas redes sociais. Pedro também já foi apresentador do TVZ do Multishow e ganhou o prêmio do canal como Funk do Ano em 2025 por sua parceria com Anitta e MC GW em Bottom Funk.
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3: A dupla Felipe e Rodrigo nasceu da união de dois compositores talentosos, que antes mesmo de subir aos palcos, já tinham músicas gravadas por grandes artistas do gênero. Briga Feia e Arranhão, de Henrique Juliano, Erro Gostoso, de Simone Mendes, Ficha Limpa, de Gustavo Lima e Molhando o Volante, de Jorge Mateus, são alguns dos sucessos que a dupla assina como compositores. A virada aconteceu quando decidiram apostar na própria voz e levar para o público canções que misturam romantismo, sofrência e uma pegada bem atual. O grande estouro veio com a música Gosta de Rua, que rapidamente caiu no gosto do público, viralizou nas plataformas digitais e colocou a dupla entre as mais ouvidas do país. Depois disso, Felipe e Rodrigo emplacaram outros sucessos como Média Boa e Beijando Boca, reforçando a identidade musical e conquistando fãs de diferentes gerações. Hoje, Felipe e Rodrigo somam mais de 300 milhões de streams nas plataformas digitais, figuram entre os destaques do sertanejo nas paradas musicais e já foram indicados a premiações importantes do cenário nacional.
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2: Essa marcou gerações. Quem sabe solta a voz, canta com a gente assim, ó.

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2: Guilherme Antônio Artioli e Haroldo Benvenuto Machado Artioli são a dupla Guilherme Benuto. Os irmãos nasceram em Campinas, interior de São Paulo, e cresceram numa casa cheia de música. Gui começou a tocar sanfona aos 9 anos e Benuto, formado em música erudita, apaixonou-se pelo violino aos 11. Antes de seguir como dupla, os dois fizeram parte do trio sertanejo Vila Bagage por mais de 10 anos, participando de CDs, DVDs e clipes autorais. Em 2019, assinaram com a Sony Music e lançaram o álbum Amando, Bebendo e Sofrendo, colocando seus primeiros sucessos no mapa sertanejo. Desde então, emplacaram hits que viralizaram nas rádios e plataformas. Entre os maiores estão Pulei na Piscina, Sigilo, Declaração pro Bar e Haja Colírio. Este último com participação de Hugo e Guilherme e presença constante nas playlists mais importantes do segmento. Hoje, a dupla soma mais de 14 milhões de ouvintes mensais no Spotify Brasil, ocupando posições altas nos rankings do sertanejo nacional. Em 7 anos de dupla, eles se apresentaram em 4 edições da Festa do Peão de Barretos. Guilherme e Benuto também são compositores respeitados e já escreveram músicas para grandes nomes do sertanejo como Jorge Mateus e o hit Pergunta Boba e Mateus e Cauã em Abelha Sem Mel.
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2: Ei, boa noite.
0: Danilo e Davi formam uma das duplas mais promissoras do sertanejo atual. Eles se uniram por amor à música no fim de 2020 e em poucos anos ganharam espaço no Brasil inteiro. Danilo, natural de Paracatu, Minas Gerais, já era compositor de sucessos como Eu Sei de Cor, de Marília Mendonça e 10% de Maiara e Maraíza. Davi é de Santo André, São Paulo, começou na música no coral da igreja e se destacou escrevendo hits gravados por outros artistas. Uma curiosidade é que ele é sobrinho de Marcos, da dupla com Belucci, e foi apadrinhado pelo tio que sempre o incentivou. O som da dupla mistura sertanejo moderno com letras que falam de amor, festa e vida real. Entre os hits que conquistaram o público estão Apaga, Apaga, Apaga, Tive que Bater Palma e Fumo da Noite. Músicas que tocaram forte nas rádios e viralizaram nas redes. Eles somam centenas de milhões de reproduções em streaming e mais de 800 milhões de views no YouTube, mostrando que a dupla já virou referência no cenário sertanejo. A dupla sertaneja venceu o prêmio de revelação do ano no Prêmio Multishow de Música Brasileira em 2025 por voto popular.
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3: Ana Flávia Castela, mais conhecida como Ana Castela, é hoje um dos maiores fenômenos da música brasileira. Natural do Mato Grosso do Sul, a cantora começou a ganhar visibilidade ainda jovem nas redes sociais, mostrando carisma, identidade e uma forte ligação com o universo do agronejo. O grande estouro veio em 2022, com Pipoco, parceria com DJ Cris no Beat e Melody, que virou hit nacional, dominou as plataformas digitais e colocou Ana Castela no topo das paradas. Na sequência, vieram sucessos como Boiadeira, Nosso Quadro, Roça em Mim e Solteiro Forçado. Hoje, Ana Castela acumula bilhões de streams, lidera rankings nas plataformas digitais e coleciona prêmios importantes, incluindo troféus no Prêmio Multishow e no Melhores do Ano. Com projetos audiovisuais de grande alcance, feats com artistas como Luan Santana, Simone Mendes e Gustavo Mioto, além de turnês lotadas pelo Brasil, a boiadeira vive o auge da carreira e segue como um dos nomes mais fortes e influentes da música nacional.

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0: Que Camila Cabello, fechando 45 minutos de música direto aqui na sua BH. Sábado, e nós seguimos ao vivo até o meio-dia. Já já tem mais uma sequência de 45 minutos de música. E a partir das 9 da manhã, Cassino da Caete.
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0: FM. Daqui a pouquinho tem mais 45 minutos de música. E às 9 horas da manhã tem o Cassino da Caete e tem aqui o cofre do cassino, hein? Um cartão com R$500 pra você, ligado aqui no Cassino da Caete a partir de 9 da manhã. Fica ligado, anote os números da senha pra abrir o nosso cofre. E você pode ganhar esse cartão para gastar como quiser. Cofre do Cassino. 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

Ótimo fim de semana pra você ligado aqui no 102.1 da BH. Todo mundo se encontra aqui. Eu sou o Rafinha, sigo na sua companhia por aqui até o meio-dia. Agora tem mais aquela sequência.

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0: Essa é a BHFM aqui, ó. 102.1, daqui a pouquinho tem Cassino da Caete ao vivo, hein, Cacá? Bom dia, bom dia.
1: Bom dia, meu amor, meu docinho de bar. Bom dia pra você que tá no Brasil inteiro, no mundo ouvindo a gente. Já já tem Cassino. Tem um cartão com R$500 pra salvar esse sabadão seu. Por que não, meu amor? Uh-huh. Você gastar do jeitinho que você quiser. Você participando da enquete que tá babado. Tem Cidinha. E claro, né, você é o melhor ouvinte do mundo. Então, já já tamo abrindo a lojinha. 9 da manhã.
0: Viu? É isso aí.
1: Já foi. Bom, enfim, deixa pra lá. É 9 da manhã, tamo chegando, amor. Peraí.
0: Segura aí.
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4: Oi, gente, eu sou a Lohana Lima. Tô chegando com o hashtag BH no seu fim de semana. Bora de notícia?
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4: De acordo com a Copasa, devido a uma manutenção operacional programada, o abastecimento de água nos bairros Cidade Jardim Eldorado, da Glória e São Pedro, em Contagem, poderá apresentar intermitências na segunda-feira, dia 8. A previsão é de que a normalização do abastecimento ocorra gradativamente no decorrer da noite do mesmo dia, segunda-feira, dia 8. A companhia destaca que, nesses casos, os imóveis que possuem caixas d'água podem não sofrer impactos.
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4: Tudo dito, pessoal, eu volto a qualquer momento na programação da BHFM com mais um hashtag BH. Até lá.

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2: Estamos de volta na sua BH FM, são 8h50, tem cassino da Caete já já, a partir das 9 da manhã.

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0: Bora liberar seus prêmios aqui. 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É o Cassino da Caete que tá vindo aí. 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

0: 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Pode chegar, DH, pode chegar, Rio! O Cassino da Caiete está no ar ao vivo a partir de agora na BHFM e na Rádio Globo. Cacá, bom dia!
1: Bom dia, meu docinho de Uba! Como é que você tá, lindeza?
0: Melhor agora que você chegou.
1: E tá feliz que hoje vai sair daqui a pouquinho, vai ter folga segunda-feira. Uhum. Vai descansar.
0: Vou descansar.
1: Merece, meu amor. Bom dia, meu Rio de Janeiro.
2: Coisa
1: Fabiano.
2: Linda do papai, você tá boa.
1: Bonita.
2: Rafinha, meu Pacha.
0: Fabiano Melo, salve, salve, bom dia, Rio.
1: Tá só na saudade lutinha no Instagram Rio. Dele, viu? Todo trabalhado na lutinha do Karatê, esse menino.
0: Tá postando gente. As lutinhas lá,
1: tá hein? Tá postando as lutinhas.
2: Entendi.
1: Ô, Fabiano, como é que tá o clima aí no Rio? Me conta.
2: Meu amor, convidativo pra vocês virem pra cá agora.
1: Tá calor hoje?
2: Tem sol, lindo, tá um sábado maravilhoso aqui no Rio de Janeiro. Tá rolando maratona no Aterro do Flamengo. Tem praia, tem o que você quiser, tem show. É tudo nosso.
1: É tudo nosso, bom dia.
2: Tudo assinatura da Rádio Globo. Olha aí.
1: Ah, que delícia, né? A Rádio Globo, né, meu amor? Você que tá correndo na praia, você que tá na comunidade agora fazendo preguiça. Levanta, que o sábado já começou.
0: Levanta.
1: Você que tá no busão, no metrô. Bom dia pra você, meu Rio. Bom dia pra você, minha BH. Eu pergunto aos dois, vocês estão bons?
0: Tamo bem.
1: Eu não tô boa hoje.
2: Não.
1: Tamo o quê, meninos?
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1: É um tema polêmico no cassino hoje. A gente gosta da confusão, hein, gente? Alguém já descobriu algo comprometedor mexendo no seu celular?
0: Nossa senhora.
1: E você já descobriu algo mexendo no celular de alguém? Já começo falando.
0: Eita.
1: Quando você tá com uma pessoa que você não confia nela a ponto de ter que mexer no celular dela, pra mim já não vale a pena. Eu falo por causa própria, porque eu já vivi um relacionamento assim.
2: É, né?
1: Porque a pessoa já é mentirosa, já tem uma história de se enganar.
2: Ih.
1: Aí você fica na dependência, a pessoa vai no banheiro com o celular, já tá desconfiado, bota debaixo do travesseiro. Pra que vai botar o celular debaixo do travesseiro?
2: Exato.
1: E aí eu fui descobrir, mexi, descobri. Né? Desintegrei o celular, desintegrei. Comprei outro, comprei, mas na hora...
2: Já dizia a canção, na hora da raiva, já viu, né?
1: Então, gente, não vale a pena pra chegar nessa dependência emocional de alguém que tá te traindo, que não te dá um sossego com um aparelho celular.
0: Ah, não.
1: Não vale a pena, tá? Por causa própria. Então, assim, igual eu sou casada contigo, eu nunca precisei mexer no celular dele, nem ele no meu.
2: Amém.
1: Juntos, ó.
2: Amém.
1: Anos, 10 anos já, parceria,
2: amém.
1: Confiança, e isso é que vale a pena.
2: Amém.
1: Agora você, Fabiano, que esse menininho, que esse, essa voz angelical, docinho, já mexeu no celular, já mexeu com você também, eu te conheço.
2: Eu vou ser sincero com você.
1: Teve uma fasezinha aí.
2: Então, de posse dessa informação,
1: Joga no fogo, você nem sabe.
2: De posse dessa informação que você tá dizendo, então. Eu não sou de fuçar nas coisas dos outros. Confesso que eu passei um período complicado, conturbado. Entendeu?
1: Fabiano,
0: passou.
2: Pois é, então. É, então. Passou, graças a Deus. Mas enfim, eu não sou a pessoa que fuça. Eu, pelo contrário, se o telefone tocar hoje em dia, posso dizer pra você, medicado, né?
1: Eu vi o telefone. Terapia em dia.
2: Terapia em dia, jiu-jitsu todos os dias, aquela coisa toda e tal. Cara, eu não mexo nessas coisas. Eu não mexo mesmo, porque eu acho que é falta de respeito.
1: Não é?
2: Porque fica o que acontece.
1: Né?
2: Exato, eu não sou de espizinhar, não, porque o que tiver que acontecer cai no teu colo.
0: Exatamente.
2: Eu sou o tipo da pessoa que, se o telefone tocar, eu vou virar ele ao contrário e vou te avisar que tá tocando. Se eu achar seu e-mail aberto, eu vou deslogar pra você e vou falar que você esqueceu aberto. Mas eu não sou esse de olhar, não.
1: Ah, eu também. Hoje eu já passei dessa fase. Você, Rafa?
0: Tô olhando os nossos direitos, né?
1: Esse menininho de Uba já mexeu no celular de alguém pra descobrir alguma coisa?
0: Teve uma vez que eu tinha uma ex-namorada, ela foi me mostrar umas fotos lá do lugar que ela tinha ido. Mas era lixo de relacionamento, foi descendo, pum. Falei, quem que é esse aqui?
1: Mentira!
0: Era o ex-namorado dela. É, ué.
1: Mas era ele.
2: E o que que tá fazendo ali, né?
0: Pois é,
1: mas... Não deu tempo de apagar a história,
0: gente.
1: Era
0: lixo de relacionamento. Ele não tava com ela no lugar que ela tava mostrando, não. Era foto antiga.
2: Graças a Deus.
0: Mas dá um negócio ruim, né, Sou?
2: Dá.
1: Você já precisou mexer no celular de alguém?
0: Não!
1: Você não,
0: não
1: é
0: sou essa
1: não,
0: pessoa
1: né?
0: também não,
1: não,
0: não
1: né,
0: Cacá?
1: Rafa?
0: Não, não, não.
1: Não, pois é. Mas e você que tá ouvindo a gente agora, tanto aqui em BH quanto no Rio, já mexeram no seu celular, descobriram alguma coisa, hein?
2: Não, mexer sempre mete, né?
1: É, você já descobriu 31992360714 aqui aí no Rio, Fabiano, pra mandar seu zap.
2: É o 21979988.
1: Quero saber com sinceridade essa história, porque daqui a pouquinho temos!
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1: Oxi. Um cartão com 500 reais pra você levar do jeitinho que você quiser. Já sai a primeira senha, um ouvinte depende do outro. Vamos abrir os trabalhos hoje no Rio de Janeiro. Fabiano Melo vai abrir os trabalhos. Então, os dois primeiros números do Rio e os dois últimos aqui em BH. Os dois ouvintes acertaram, cada um leva pra casa um cartão com 500 reais que só tem aqui. Bom dia, Rádio Globo. Bom dia, BH. Vem, Brasil!
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0: ele agora tinha um galo me esperando, perguntando se você tinha chegado. Tá te esperando lá fora. Que confusão é essa que esse galo tá te esperando? Tô entendendo. Você tá fugindo dele? Por que você tá fugindo dele? Você não faz. Eita. Se encantou com ela e quer morar com ela. Não tá querendo, um gato. Não. Um galo. É um galo gigante, Fabiano.
1: É mesmo?
0: Tá nervoso.
1: Não, não dá não, Caete.
0: Vai
1: sabe
0: chamar
1: por quê?
0: A polícia, patrulha canina pra ele.
1: Não, Caete. Já diz o ditado, Caete.
0: Ah.
1: Se Deus fez, é porque cabe.
0: Olha, acabei de postar um vídeo com o Rafinha Cidinha. Tá gordinha, Fabiano? Tá lá nos meus stories, arroba Caete Oficial. Onde você tava ontem com essa barriga imensa? Tava numa festa junina de uma vaca amiga dela. Olha, entendi. Essa galinha,
1: olha aí,
0: gente.
1: Olha aí.
0: Festa bombom, hein, querida? Que você voltou gordinha.
1: Se liga com o Tico.
0: Comeu, ainda trouxe marmita ainda.
1: Tá vendo?
0: Que delícia. Ô, galinha perigosa. O galo tá lá fora te esperando, sabe o que eu te falo, tá? E não tem saída pelos fundos, ou seja, tá frita. Bora pro seu pensamento, anda logo.
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0: Eu tô aqui é pra causar. Se fosse pra ser pacífica, eu tava no oceano.

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1: Então, meus amores, é o seguinte, já mexeram no seu celular, descobriram alguma coisa? Ou você já desconfiou de alguém, foi lá, deu uma fuçadinha no celular e acabou pegando alguma coisa? O que que você pensa sobre isso? Vale a pena? 31992360714. E no Rio, você pode mandar seu áudio também falando e desabafando. Qual que é, Fabiano?
2: Pode, 21979988.
1: Exatamente. Temos áudio, Rafa?
3: Temos áudio.
1: Eba, a galera tá desabafando,
3: já chegou,
1: viu, gente?
3: Vamos ouvir. Alô, Rio!
4: Bom dia, tropa da Globo. Meu nome é Flávio, moro em Costa Barros. Estou aqui no serviço de porteiro em Ipanema.
1: Tudo nosso.
4: Então, minha esposa pegou um negócio no meu celular uma vez. Não é nem que ela fique futucando, nem que ela seja muito ciumenta, não. Mas eu fui pra rua, deixei o telefone em casa, sendo que eu sou porteiro aqui. Aí eu tenho contato de algumas cuidadoras aqui pra não ter que ligar pro quarto, né? Pra mandar um zap pra ela, pra ela descer, pra pegar farmácia, pegar mercado. Aí eu fui ver o status de uma, ela falou, pô, só um bronze hoje mesmo e tal. Aí eu botei assim, pô, será que essa marquinha vai ficar boa?
1: Ai.
4: Pô, não é que a mulher mandou a foto da marquinha, mano? Isso tá bom pra você, assim. Aí quem viu? Minha esposa. Cheguei em casa na pantoma, que não tem mais tamanho. Quer dizer que agora você gosta de ver marquinha dos outros, sem entender por quê. Que cacete, não sei o que aí. Quase deu ruim pra mim, Forte abraço
2: tá vendo aí?
4: Pra você, ótimo sábado.
2: Tá vendo aí? Tá vendo aí?
1: Acho melhor você deletar esse número, hein?
2: Tá vendo aí?
3: A pergunta que não quer calar. A marquinha ficou boa.
2: Aí. Tá vendo aí?
1: Gente, olha o B.O., gente. Não do é? Nada. Do nada.
2: Complicado. Vou defender como?
1: Não tem como. Fabiano, não tem como.
2: Não tem como defender.
1: Ai.
2: Entendeu, não?
3: Mais um áudio aqui, vamos lá.
1: Vambora.
5: Bom dia, BHFM.
1: Bom dia.
5: Cacá. Pessoal do Rio de Janeiro.
2: Oba!
5: Eu, sobre o tema de hoje aí, é uma situação difícil, viu? Complicada.
2: É, né? Por causa de quê?
5: Eu tinha uma namorada e já há 4 anos. Eu tava meio desconfiado porque o negócio tava meio estranho. Eu tava trabalhando e mandei uma mensagem perguntando o que ela queria comer. Passei no McDonald's, comprei o sanduíche que ela gostava. Cheguei em casa. Ela tava dormindo, com o celular na mão e a minha mensagem e mais 4 mensagens de 4 homens que ela tava flertando.
1: Bloqueou
5: o telefone dela.
2: Tô rindo com respeito.
5: E coisas assim, chocantes.
2: Eita,
5: mas
2: filho.
5: É complicado. Infelizmente, eu passei por essa situação bem difícil. Então, eu acho que falta de respeito, de educação, sim, mas tem coisas que só você vendo pra você dar um fim em tudo.
2: Ih, cara. Rapaz, que momento, hein? Que momento. Que momento.
1: Olha, só.
2: Fala o quê nessa hora? Não tem como.
3: 4 mensagens diferentes.
2: 4 mensagens. Acho que o lanche desceu de goela abaixo. Entendeu? Não tem.
1: Isso é que eu chamo de...
2: E sem refrigerante.
3: Uma dessas você perde a fome é na hora.
2: Tadinha. Perde a fome? Então é isso que eu tô falando. O lanche desceu no igual abaixo da menina sem refrigerante. Tadinha. Desceu seco.
1: Não, entendeu? Gente, sinceramente, olha. Eita,
2: complicado. Bem
1: enfim,
2: complicado.
1: Eu não tenho palavras. Manda seu zap pra gente.
2: Você meteu um temazinho polêmico hoje, hein? Hein?
3: Quem que você foi arrumar, hein, Caê?
1: Mas a galera quer desabafar, gente.
2: Eu tô vendo.
1: Nós só somos o canal aí pra galera desabafar. Deixa a turma ser feliz.
3: Estão abrindo umas gavetas aí.
2: Ih, Rafinha.
3: Daqui
2: se prepara
3: a
2: que ela vem mais.
3: Daqui a pouquinho tem mais. Se cadastra aqui pra você participar com a gente do Cofre do Cassino no site da BHFM, no site da Rádio Globo.

0: 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Ganhou aqui, ó, um livro da Globo Livros, Rivalidade Ardente, mais o Copo Coffee exclusivo da BH. Daqui a pouquinho tem mais, hein? Já, já. 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Nós seguimos por aqui até às 11 horas da manhã em rede com a BHFM, em rede BHFM Rádio Globo no Cassino da Caiete. Se cadastra também pra você participar com a gente do cofre do cassino, bhfm.com.br ou no app aqui da sua BH. Daqui a pouquinho tem também aqui a Caiete contando tudo. Já, já. Aqui nas fofocas do Cassino da Caiete. Vem com a gente.
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1: Atenção. Atenção para o número 4. Número 4. Boa sorte.
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1: Aquela notícia, atenção Fabiano, Rafinha, que vai fazer você, os ouvintes também, entenderem. Os até chegaram.
2: Ih, menina!
1: As montanhas. Ou não, hein? É um delírio coletivo. O que tá acontecendo?
2: Essa semana só deu isso, né?
1: Você viu, menino? É mentira, é bomba, bomba, bomba, gente. É babado, confusão e gritaria. Bom, a gente começa falando dessa semana de uma treta que rolou. Vocês querem saber de uma menina, de uma mulher de 37 anos que fingia ter 12 e foi presa em Santa Catarina porque a família... Olha, gente, adotaram... É uma coisa tão louca isso, que eu falo assim, isso não pode ser possível. E aí a gente mandei pra Rafa até uma essa menina falando com vozinha de... Para, gente! Cara, vocês lembram daquele filme A Órfã?
2: Quem assistiu
1: agora tá ouvindo a gente? É uma coisa bem órfã, gente. É uma coisa meio assustadora.
2: Bizarra.
1: É bizarro, gente, porque a gente fica assim, meu Deus, aí a pessoa sabe, mas será que ninguém viu? Não tem como ver, meu amor. A coisa é muito perigosa e a menina fazia o trem tão bem feito que não dava pra perceber. Vamos ouvir um trechinho dela falando? Olha isso,
3: vamos ouvir,
1: gente.
3: Vamos ouvir.
4: Eu só queria dizer que a senhora é linda, especial pra mim e pra Jesus. Que eu amei a senhora tá dentro do meu coração e nas minhas orações. É, eu vim aqui só pra dizer isso e dizer que a senhora é linda, que a senhora é uma princesa de Jesus. Eu amei a senhora.
1: Ela se apresentava como Gabriele, gente.
2: É, né?
1: E ela falava e tomava mamadeira.
2: Eu?
1: E foi presa.
2: Que isso, cara?
1: Tem vídeo dela tomando uma madeira, família cuidando, achando. E perguntaram, mas você é muito grande, como é que você. Ai, me obrigava a tomar hormônio. Tudo ela tinha um roteiro pra responder.
2: Tudo
1: ela sabia. Então ela falava com uma propriedade tão verdadeira, Rafa, ouvintes, Fabiano, que as pessoas acreditavam e compravam esse credo. Até que a casa caiu e ela está presa. Olha
3: qual,
1: isso.
3: Qual foi o objetivo dela, será, Caete?
1: Ser adotada, queria ter uma família, sair do abrigo, aquela coisa toda. E quando é maior, faz 18, elas têm que sair do abrigo.
3: Entendi.
1: Então ela criou essa personagem de 12 anos.
3: Ah, tá.
2: Mas, gente, presta atenção. Mas ela tinha mais de 30, concorda?
3: 37.
2: Então, 37. Aí, 12 é meio discrepante, né?
1: Pois é, mas Fabiano, tem gente que acredita demais nas pessoas. Gente, olha, é uma história que assim, eu não julgo, sabe?
3: Não.
1: Porque
3: tem como.
1: É
3: não,
1: muito
3: nem
1: doido
3: eu.
1: Isso.
2: Nem eu,
1: sei
2: nem
1: que
2: eu.
1: Mexeu essa semana aí nas redes sociais, todo mundo
2: com certeza.
1: Cara. Mas aí a máscara caiu e ela tá presa. Bom, mudando de assunto, vamos falar do cantor Leonardo?
3: Vão.
1: Ele tava tomando cafezinho e uma das suas funcionárias chegou pra ele, perguntou se vai ter folga nos Jogos do Brasil. Olha o que ele respondeu, vamos ouvir esse vídeo.
3: Fala, Léo. Fala aí, garoto.
5: O patrão. Lá perdi pra ele, era pra vir, né, nos jogos da seleção, né, patrão?
6: Falei pra sua celular, se tivesse convocado, não sei de novo. Tá vendo? Você quer jogar
5: por acaso? Não, mas...
6: Que dia, mas olha,
5: vai, e volta. Aí, como é que eu vou beber no jogo?
6: Bebe na hora do jogo, vou vir trabalhar.
1: Bebe na hora do jogo, vou vir trabalhar.
2: Entendeu?
1: Maravilhoso, ela te convocou, essa teve não.
2: Exatamente. Aí depois as pessoas ficam perguntando por que o Zé Felipe é desse jeito. Eu tô explicando.
1: Olha, gente. Leonardo sendo Leonardo.
2: Não é?
1: Se lança lá, te convocou, essa teve não, ai, gente.
2: Tá tudo certo, ué. Mas ué.
1: Bom.
2: Gente, que momento.
1: Vamos falar então agora de Bruno, da dupla Bruno e Marrone, que se envolveu também numa polêmica, viu,
3: gente? Nossa senhora.
1: Nossa, foi uma treta. Foi uma coletiva de imprensa na Expo Agro 2026 em Crateus. Né? O cantor não quis falar com uma repórter que chegou na porta do hotel. Ele disse: quer tirar foto comigo? Regalou o olho. Assustou a própria jornalista.
2: Eita.
1: Depois ele conversou com a própria gente, que perguntou pra ele por que ele fez aquilo, o que estava acontecendo. A menina se chama Samila Gomes. Vamos ouvir um trechinho do próprio Bruno falando, nós temos
3: agora,
1: vídeo aí.
3: Vamos ouvir.
1: Olha isso. Fala
3: menina,
1: com a gente,
3: eu
1: Bruno.
3: Acompanhei essa
1: eu
3: treta aqui.
1: De cara também.
3: E vou
1: o
3: te
1: olhar
3: falar
1: dele é assustador.
3: Caiete do céu, o que que foi arrumar? Fala então, ô Bruno!
7: Você chegou, não quis falar assim de imediato com a imprensa lá no hotel, isso repercutiu um pouco. É, você prefere realmente ficar mais, prefere fotos do que vídeo, a gente vê mais uma ruim dando entrevista, e aí o pessoal aqui acabou que viu isso como uma falta de simpatia sua hoje, na chegada lá do hotel.
8: Mas quando eu cheguei no hotel, tinha uma menina, eu achei...
7: Era eu.
8: Era você? Ah. Eu achei que fosse foto só. E eu tava com remédio pra dormir, eu tava meio doidão. Eu queria ir pro quarto dormir. E eu não sabia que você era repórter.
7: Aí eu falei lá.
8: Depois que eu tava saindo. Eu falei, não. Eu sou repórter.
7: Não, eu falei assim que eu cheguei.
8: E eu saí meio louco, querendo pra cama dormir. Mas foi sem maldade.
7: Mas é devido à agenda mais exaustiva,
8: loucura.
7: Né?
8: Loucura. Todo show, todo dia. De terça a domingo. Fazendo 40 anos de estrada. E eu não sabia. Você fala assim, eu sou repórter, você faz uma entrevista comigo?
7: Mas eu falei, porque talvez você não entendeu.
8: Eu não entendi, tava remédio na cabeça.
7: Remédio. Aí você prefere mais fotos do que vídeo?
8: Não, eu faço, a gente costuma atender no camarim, entendeu? Então, normalmente as pessoas tiram foto no hotel, não faz entrevista, então é muito difícil. Então, como eu tô acostumado a só tirar foto, eu perguntei, foto, você tá filmando? Eu não sabia que você era repórter.
7: Ah.
8: Sem maldade nenhuma.
7: Não, tudo bem, só pra esclarecer pros fãs, né?
9: Aí esclareceu.
3: Mas eu senti uma ironia na hora que ele falou com ela.
9: Gente.
3: Eita, rapaz. Não acho que ele entendeu, não. Acho que ele entendeu bem.
9: Ele tava com sono. E o Marrone tentou se disfarçar de Marrone. Não, porque ele é a primeira voz, eu sou a segunda. Então, geralmente, eu resolvo. Tá, de Marrone é pagando
3: isso.
9: Entendi.
3: Entendi defender, não, viu, Marrone?
9: Que foi, Cidinha? Que foi?
3: É.
9: Vai ficar em silêncio que o advogado é tá de férias.
3: Melhor. Mas difícil, tá?
9: Mas é difícil defender, viu, gente?
3: Constrangedor, na verdade.
9: Complicado. É babado, gente. Bora de música. Não dá pra falar muito, senão a gente vai ser preso.
3: Pois é.
9: Tem isso.
3: Mas uma imagem vale mais que mil palavras.
9: Exatamente.
3: Né?
9: Eu posso contar umas historinhas. Posso contar as histórias depois, se vocês quiserem.
3: Eu quero!
9: Eu também tenho!

0: Essa é a Marília Mendonça aqui no Cassino da Caete. Estamos no ar até as 11 da manhã, na BHFM e na Rádio Globo. Mandou seu áudio?
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2: Deixou o celular em cima da mesa, foi tomar banho, esqueceu, você foi lá, mexeu. Você é das pessoas que mexe, que descobre?
0: Achou? O que você achou lá?
2: Ou prefere não ver? Fingiu que não viu. Mas se você achou, conta pra gente. Não que a gente queira saber, imagina.
0: A gente quer saber sim.
2: Né, Fabiano, Rafinha? É. Não, a gente só não. Quer que você joga pro universo.
0: Abre seu coração aqui.
2: Pra ficar mais leve fica esse mais sábado, leve. Bobinho. É. 31992360714. Aqui você manda seu zap qualquer canto do mundo. Quem tá no Rio chegando agora, Fabiano?
3: É simples também, ó. É 97.9988 com DDD21.
2: Descobriu alguma coisa ontem? Já vem que já desabafa, boba. Já fala, joga aqui, ó. Joga tudo aqui. Só nós que vamos ouvir, mas ninguém. Temos
0: áudio. Temos áudio.
4: Bom dia, galera da BHFM.
0: Bom dia,
4: galera. Bom dia a todos os ouvintes.
0: Bom dia.
4: Que tá bom, frio hein? Gostoso, tá bom. Hein, galera?
3: Graças a Deus.
4: Comer uma canjiquinha com suan, tomar aquela guia. Eita. É o Anderson de Contagem. Deixa eu falar com vocês, esse negócio de celular é um negócio complicadíssimo, né, galera? Complicadíssimo.
0: Depende.
4: Muitos anos eu tive uma namorada, aí de vez em quando eu dormia na casa dela. Um dia eu dormi lá, esqueci meu telefone, fui trabalhar.
3: Ah, meu pai do céu.
4: Cheguei lá no serviço, cadê meu telefone? Cadê? Botei a mão no bolso, cadê? Lembrei que eu tinha esquecido lá.
3: Deu bambeza nas pernas.
4: Voltei rasgando pra lá, rasgando. Cheguei lá, ela tava sentada no sofá e chorando com o celular do lado. Aí eu falei, meu Deus do céu.
0: Pô, que B.O., hein?
4: Aí já fiquei com aquele trem todo e tal.
0: Meu
4: aí,
0: Deus.
4: O clima ruizaço. Isso. Ela veio falar comigo que tava chorando, mas porque tinha acontecido um negócio na família.
0: Olha pra você ver.
3: Ai, graças a Deus.
2: Oi, gente, a alma dele voltou pro corpo na hora.
3: Nossa.
4: O coração foi a mil. Quem nunca, né, gente?
3: Foi até no banheiro fazer número dois.
4: Valeu,
3: foi no banheiro.
4: Um abraço pra vocês.
0: Valeu.
2: Ai, gente, eu passo mal com você.
3: Foi no banheiro, foi no banheiro. Tenho certeza que ele foi no banheiro depois dessa.
0: Cara, nossa
2: ele
0: senhora.
2: Ele chegou correndo achando que tinha...
3: Suando frio.
2: Morreu 30 segundos e voltou.
3: Nossa. Exato.
2: Gente, antes de ouvir o próximo, mandar um beijo pro ouvinte muito querido que fica com a gente a semana inteira. É o Felipe, tá? E o Biel.
3: Legal.
2: Eles estão em Nova York, no motorhome, ouvindo a gente.
0: Que isso, hein?
2: Beijo pra vocês aí nos Estados Unidos. E obrigada pelo carinho. Temos mais áudio?
0: Vamos um motorhome pra nós, Caete.
2: Já mandou até vídeo aqui, tá ouvindo a gente tudo. Coisa mais fofa os dois.
0: Pra nós rodar o Brasil, Caete.
2: É bom, hein?
0: Pois é.
2: Vou fazer Priscila rainha do deserto, dá nada pra
3: vai
2: mim.
3: Vendo. Vai vendo.
0: Mais um áudio aqui, ó.
5: Bora. Bom dia, meus amigos Rádio Globo.
2: Bom dia.
5: Olá. Eduardo, motorista de aplicativo. Olha, eu achei que minhas histórias eram estranhas, hein? Mas esse pessoal aí, meu Deus. Uma vez eu estava de quatro pneus arriados com uma galega aí. Tinha tirado um carro no meu nome pra ela.
0: Mentira.
5: Completamente apaixonado. Tinha largado todas as outras.
0: Mentira.
5: E aí, de repente, a tecnologia não foi muito legal nem com ela, nem comigo.
0: Cara.
5: O Facebook dela ficou logado no meu computador.
0: Nossa!
5: E do Facebook eu fui pro Instagram. E aí eu descobri que ela era fazendeira.
0: Ué?
5: Que o que ela tinha de gado atrás dela. E eu era mais um boi. Mas é isso, a gente terminou desamigavelmente. Ela seguiu o caminho dela, eu segui o meu.
0: E o carro?
5: É isso.
2: Pelo amor de
5: um
2: Deus.
5: Um homem sem chifre é um animal indefeso.
0: É isso.
5: Beijo, cara.
0: E o carro?
2: Beijo, amor. Deus. Manda parte 2.
5: O Léo tá aí hoje. Abração, Léo. Abraço, Rafa.
0: Valeu, meu garoto. Tamo junto.
3: Carro. Quer saber do carro?
2: Eu também. Manda parte 2, pelo amor de Deus.
0: Que as multas estão chegando aí no seu nome, hein, pai?
2: Descobri que ela era fazendeira, foi o melhor. Tinha um monte de boi atrás.
3: Meu Deus, cara. Áudio mais criativo do dia.
2: Ai, gente, vocês são os melhores ouvintes do mundo.

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15: Essa marcou gerações. Quem sabe solta a voz, canta com a gente assim, ó.

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1: E aí, você que chegou agora, gente, esses áudios hoje eu vou falar pra vocês, não dá pra selecionar um, tá um melhor que o outro.
2: Verdade.
3: Vai vendo.
1: Ô Fabiana, a galera tá perguntando o seu Instagram aqui, meu amor.
3: Meu amor, não faça isso que já tá me dando bambeza nas pernas.
1: Vai lá, quem quiser te seguir aqui em Belo Horizonte, Minas, vambora.
3: Eu fico feliz quando você fala um negócio desse que eu me sinto prestigiado.
1: Mas você merece, meu amor, você merece.
2: Todo prestígio. Obrigado, pra meu você, amor. Meu garoto.
3: Obrigado, vocês são amigos, né? Aí fica complicado. É Fabiano Melo com dois L's e aquele tracinho de baixo que a gente chama de underline, sabe como é?
1: Arroba no final, Melo.
2: É no final.
3: Isso, Fabiano Melo. Isso, aí embaixo tem aquele tracinho de baixo que é o underline, arroba Fabiano Melo, underline.
1: Com dois L's, hein? Você vai ver ele lá de kimoninho de lutinha, lindo.
3: Opa! Eu sou esforçado.
1: Aproveita pra seguir a gente, Caiete Oficial, Rafinha no ar, Rádio.Globo e Rádio BH FM. Lembrando que no Instagram da Rádio Globo e da BH FM, gente, tem promoções exclusivas lá.
2: É verdade.
3: Então, com certeza,
1: não deixe de seguir, porque você pode se dar muito bem, tá bom?
3: É verdade.
1: E aí, mexeu no celular, descobriu alguma coisa?
2: Oh. Hein?
1: Bora ouvir áudio.
2: Agora. Presta atenção aqui, ó.
4: Bom dia, Caiete. Bom dia, Fabiano.
1: Bom dia,
4: Rafinha. Bom dia, Gabi, Negra Gata. Olha, a pessoa me deu motivo e eu acabei mexendo mesmo, entendeu? Olhando as mensagens, porque toda hora pitava o bendito telefone.
1: Sim.
4: E quando eu olhava, eram várias pessoas diferentes, várias mulheres diferentes.
1: Ixi.
4: E eu abri, e acreditado, quem procura acha, e eu achei a traição. E da traição partiu a separação.
1: Nossa.
4: E agora eu tô só vivendo, porque não preciso mexer no telefone de ninguém, porque eu estou na minha carreira solo.
2: Aí.
4: Vivendo a minha vida pra mim, pra minhas filhas, pros meus netos.
3: Legal.
4: E não tô nem aí.
1: Não tô nem aí.
4: Chifrar. Vai morar no curral.
3: Que isso.
4: Beijo, calma, galera.
3: Coração,
4: é Edna.
1: Edna maravilhosa.
2: Edna de paciência.
1: Ela é nossa, ela é incrível. Aliás, tá na solitude melhor do que tá mal acompanhado. Um beijo pra você, meu amor. É isso aí.
3: Verdade.
2: Mais
3: verdade.
2: Um áudio aqui, ó.
5: Bom dia, Fabiano. Bom dia, cara.
1: Bom dia.
5: Cara, eu nunca vi, nem vou voltar de novo. Arrumar dor de cabeça pra quê? Se a gente não vê, ele já aparece. Imagina procurando. Vai aparecer mais ainda.
1: É, quem procura?
3: Coração.
5: Aí, posso falar?
3: Pode.
5: Sotaque da mineira é muito gostoso de ouvir.
3: Opa! Opa! Vou ficar até quieto. Entendeu?
1: Vou não ficar entendi, até quieto. Gente.
3: O sotaque mineiro é bonitinho. Mineiro é bonitinho.
1: E a gente bora, acha pois. Que não tem sotaque, viu?
2: Vocês gostam?
1: Vocês gostam?
3: Eu vou te falar, meu coração, ele fica...
1: Café.
2: Saudade de você,
3: Exatamente.
1: Mas fulano é fit quem?
3: Sabe como é que eu gosto? Tem gente que me chama assim, ó, ofá. Derreto.
1: Maravilhoso.
3: Confesso.
2: Mais um áudio aqui,
1: bora.
2: Ó.
4: Ah, bom dia, Rafinha. Bom dia, Fabiano. Eu não sou responsável celular de ninguém, não. Oh. Sabe? Quem procura, acha. Quem não gosta, que mexe no meu também.
1: Está.
4: É a Val de Santa Luzia. BH FM, todo mundo se encontra aqui. Beijo.
1: Beijo, Val. Cada um na sua, tá certíssimo.
3: Né?
1: E vida que segue, gente.

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1: Tidinha.
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1: Olha, minha filha, você tá aqui pra trabalhar, não é pra dormir, não. Levanta dessa ressaca e vamos que vamos. Último número, vamos. Número 7, me empresta se ganhar. Para de pedir coisa pro 20. Número 7, vou chamar a Luísa Mel. Chama a Luísa Mel pra mim, chama. Chama a Luísa Mel. Número 7, gente, só um minuto, vou dar um jeito nessa galinha.
3: Que é isso?
1: 7, boa sorte. Chama a Luísa Mel.
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1: Então, meus amores, é o seguinte, você tá chegando agora, tá no Rio, tá em BH, qual que é o tema hoje? Ah, vocês gostam de uma polêmica? Não, a gente gosta de um desabafo, é diferente. Tem um celular, companheira deixou na mesa, esqueceu na cama, foi trabalhar, deixou carregando, você foi lá, deu uma mexidinha.
2: Olha.
1: Descobriu algo? Não. Você é daquelas ou daqueles que vai mexer mesmo ou não tá nem aí? 31992360714. Aqui em BH, em qualquer canto do mundo, você manda seu zap pra gente. Mas quem tá no Rio, Fabiano Melo?
3: É simples e objetivo, ó. É 21979988.
1: Vem contar sua história pra gente, sabadão, meu amor. A gente quer saber, é um desabafo. Temos áudio?
2: Temos áudio. Presta atenção, ó.
4: Vambora. Bom dia, Rádio Globo. Muito bom dia. Aqui é o Gustavo Assis, motorista aplicativo da Penha RJ. Então, eu era casado e no finalzinho do nosso relacionamento já não tava muito legal e tal. Eu cometi os deslizes e traí a minha esposa.
2: Ih, rapaz.
4: Mas dei o mole de manter essa conversa com a menina no celular.
2: Um
4: dia meus primos estavam lá em casa, a gente ficou até a madrugada conversando. Quando deu mais 6 horas da manhã, eles foram embora. E eu fui levar eles no portão. Deixei o celular aberto em cima do sofá.
2: Excelente.
4: Ela já estava dormindo. Minha filha, com então 1 aninho de idade, pegou meu celular e levou para a mamãe. A mamãe viu o telefone.
2: Ai.
4: Daqui a pouco ela saiu, olhou para mim e falou assim: a Rose te mandou bom dia. Tô solteiro, tem 3 anos.
1: Nossa! Então não foi só um bom dia, né, meu amor? Foi um bom dia com uma fotinho, um negocinho.
2: Calma, Caiete, calma.
5: Que bom dia, hein, Rose? Uma hora dessas, Rose?
1: Poxa, Rose, não precisa esperar dar uma boa tarde.
5: Tá cedo demais, Rose. Essa hora tá todo mundo dormindo, Rose.
2: Exato, exato.
1: E a Rose falou assim: eu não tinha intenção. Foi só um bom dia.
2: Exatamente.
1: O mundo desmoronando, né, Rose? Eu só queria dar um bom dia.
5: Bom dia, de Rose.
2: Solidário, solidário.
5: Bom dia, Rose.
2: Bom dia, solidário.
1: Ai, gente, vocês são os melhores ouvintes do mundo. Mas é difícil defender vocês. Desculpa.
5: Mais um áudio aqui, ó.
1: Meninos, o ouvinte mandou continuação, tá? Do carro.
2: Mentira.
5: Mandou?
1: Mandaram aqui pra gente continuação da história do ouvinte. Quem não ouviu é o seguinte: ele tinha uma namorada, comprou um carro no nome dela, ela deixou a rede social aberta, ele descobriu que ela tinha um monte de contatinho além dele. Aí nós perguntamos: e o carro? Como é que ficou?
5: É o caso da fazendeira.
1: Da fazendeira, tô curiosa, isso. Rafa.
5: Vamos ouvir, vamos lá, hein? Presta atenção aqui, ó.
6: Então, meus amigos. Eduardo, motorista de aplicativo de novo.
2: Ué, irmão.
6: Só pra atualizar a história. Aí eu chamei um amigo num domingo de manhã, 6 horas da manhã, eu estava na porta da casa dela, com a chave reserva do carro, peguei o carro e fui embora. Roubei o carro de volta. Depois eu pedi pra ela mandar a chave pra mim.
2: Pelo amor de Deus.
6: Um conhecido em comum. E é isso.
2: Aí e ela devolveu.
6: Eu vendi o carro.
1: Ele vendeu.
6: O mais rápido que eu consegui, pelo melhor preço que eu consegui.
2: Uhum.
6: E acabou.
2: Ah.
1: Então, mas cara,
2: mas
1: um carro,
2: é presente, mas é presente, ué.
1: Ah, mas um carro, já. O povo tá pegando até o cinto de pelúcia de volta.
2: Caete, mas não
1: vai pegar um carro.
2: É presente.
5: Presente é presente.
1: Não. Que eu dou uma jaqueta pra um bode, acontece essa história aqui. Eu era garotinha, comprei uma jaqueta na Vidbula. Era uma marca famosa na década de 80. Paguei de 12 prestações no carnezinho. Na segunda ele terminou comigo.
2: Ué. Boa.
1: Fui lá pegar a jaqueta de volta.
2: Mentira.
1: Devolvi pra longe. A mulher sentou de dó.
2: Mentira. Teve que contar a história, Caete.
1: Eu peguei ele, devolvo só a jaqueta, moço.
2: Mas você deu sorte que o Código do Consumidor diz que até 7 dias você pode desistir,
1: pois
2: cara.
1: É. Peguei de volta. Ele vai pegar um carro? Tá doido?
5: Meu amor, tá bem.
2: Vai vendo.
5: Daqui a pouquinho tem mais Cassino da Caete.
1: Cara, a gente se expõe demais nesse programa, tem que parar
2: não
1: com
2: é,
1: isso.
2: É isso.
5: Tá no contrato, meu amor.

0: Bora liberar seus prêmios aqui, ó. Se cadastrou no site, no app da BH. Um kit frisão pra Fernanda do Coração de Jesus, final do telefone 06. Já tem karaokê do Cassino Cacá e tem ingressos pro melhor ouvinte do mundo curtir bem torcer pelo Brasil com a gente. Opa! Com Thiago Soares, Thiaguinho Lisboa. Final do Mundial de Futebol Masculino, hein? 19 de julho. Se cadastra no site, no app da BH. Cassino tá no ar até o meio-dia.
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1: Então, meus amores, a gente quer saber de você o seguinte: telefone celular. Ah. Ai, ai, ai, ai, ai. Doeu, ai, doeu, ai. Descobri e doeu. Mas passa, boba. Papai. Descobri uma mensagenzinha, um negocinho, uma fotinho, um nudinho, um negócio.
2: Depende, viu, Caio? Dependendo.
1: É, Fabiano, não descobriu nada.
3: Olha, eu. Quem sou eu na fila do pão pra falar alguma coisa? É verdade?
1: Ainda temos áudio, menino. Daqui a pouquinho tem um cofre, hein? Já, já.
3: É, então.
2: Temos mais áudios aqui.
3: Bora ouvir, sim, né?
2: Bora. Alô, BH, alô, Rio.
1: Bora ouvir.
4: Bom dia, Rádio Globo. Oi. Bom dia, Cacá. Bom dia, todo mundo.
2: Dia.
1: Bom dia.
4: Gente, eu não sei se vocês repararam sobre o tema de hoje, mas a maioria foi homem, né?
1: Aham.
4: Homens, deixa eu falar um negócio pra vocês. Olha. Vocês não sabem fazer essas coisas. Vocês são burros. Vocês são ruins pra isso. Não adianta. Ah. Vocês sempre dão mole. Ou deixa o celular aberto, o outro deixa o celular em cima da mesa.
1: Aí,
4: não tem, gente.
1: Errado
4: não tem como.
2: É. Enche a lata,
1: passada.
3: Eu vou ali tomar um café e já volto.
1: Mais um aqui, ó.
5: De 20 anos, nunca mais quis casar, não. Quero namorar, eu vou pra casa das primas. E nessa época que eu separei, não tinha celular, não. Negócio de mensagem. Também nunca gostei de ficar puxando o telefone. Quem procura, acha, bem que a moça falou aí. Aqui em casa o telefone era molecular. Ligava pro vizinho, o moleque vinha aqui e me chamava, era molecular. Então não tinha nada disso. Valeu, Cacá, beijo no coração.
3: Orelhão.
1: Ai, telefone molecular.
3: Muito bom, né? É muito bom.
1: Cara, vocês são os melhores ouvintes do mundo. Eu fico passada com os áudios, eu fico chocada.
2: Mais um aqui, ó.
6: Então, meus amigos, Eduardo, motorista de aplicativo de novo.
1: Oi, Edu.
6: Só pra atualizar a história.
2: Não, esse aqui foi.
1: A gente já descobriu.
2: Oi, Eduardo.
1: Pegou o carro de volta, que bom. Um beijo.
2: Isso, graças a Deus. Ainda bem, né? Esse aqui, ó.
7: Bom dia, família, bom dia.
1: Bom dia.
7: Opa. Primeira vez que eu tô mandando um áudio aí.
1: Opa. Que delícia.
7: Pela enquete de hoje, já aconteceu comigo uma vez.
2: Ei.
7: A minha esposa deixou o telefone desbloqueado, né? Aí eu falei assim, eu vou dar uma olhada aqui. Eu fui fazer, foi um pix pra mim. Eu vou ficar procurando, sabe, nas costas de ninguém.

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2: Agora, hein?
3: É agora, meu amor. Vai pro Rio de Janeiro.
2: É agora,
3: atenção, um ouvinte depende do outro. Quem tá no Rio pra falar com a gente? Comanda daí, Fabiano. Vambora.
2: Caiete Marrafinha. É a menina Helena. Ela mora em São Gonçalo, entendeu? Região metropolitana aqui do Rio de Janeiro.
3: Ah.
2: Alô, Helena, tudo bem?
4: Olá, bom dia, tudo bom?
2: Você tá
4: bom
2: boa?
3: Dia.
4: Eu tô bem, trabalhando no sabadão.
2: Amém, amém. Olha só, Caiete e Marrafinha estão aqui ouvindo você.
3: Ai, boa sorte.
2: A gente só precisa de uma informação, a gente precisa de uma informação. Mas antes, a gente vai agora lá em BH pra saber quem que é o ouvinte que tá lá, não é isso, Caiete?
3: Isso, aqui é a Fabiana de Souza, do Ribeiro de Abreu. Bom dia, Fá!
5: Bom dia!
3: Olha, boa sorte. Fique aí que a Heleninha vai soltar os dois primeiros números. Vamos lá, Helena, conta pra gente.
4: 3, 4.
3: Ai, Fabi, eu preciso dos dois últimos.
4: 8, 7.
3: 3, 4, 8, 7. Rafa, vamos ver.
0: Aqui, hein?
3: Ai, vamos lá, Rafa.
0: 3, 4, 8, 7.
3: Ganhei! Helena, não é Helena de Manuel Carlos, mas é a nossa Helena da Rádio Globo. Conta pra gente, chegou no momento bom, vai ajudar o quinhentão?
4: Poxa, Deus ouvi
3: minhas preces. Ai, que delícia. E Fabiana, e aí? Vai ajudar?
5: Vai ajudar muito, graças a Deus, uma ótima hora.
3: Ah, amém. Que bom, meus amores, um beijo pra vocês, viu? Bom, e aí você não ganhou, fica triste não, semana que vem tem mais. É só ficar ligado aqui no Cassinho. Já acabou já pro Rio, gente?
2: Ô, Caiete. Ah, vocês estão brincando.
3: Não tô acreditando.
2: A gente podia tocar os áudios aqui até meio-dia.
0: Tá? Podia mesmo, né?
2: Rapaz, coisa linda, né? Hoje foi, né? Foi legal,
3: meu
2: né?
3: Entregamos. Foi demais. Como você sempre é maravilhoso, Fabiana.
2: Ah, não fala assim, minha. Eu vou te falar da bambeza nas pernas. Oh. Da bambeza.
0: Firma as pernas aí, senão você vai perder na lutinha, hein, meu irmão?
3: Beijo, Fabiano. Beijo, meu amores. Rio, que eu amo. Olha só, a gente vai aqui até o meio-dia, mas tá. Segunda-feira eu tô no ar com você cedinho, né, Fabiano? Tamo juntinho,
2: isso. Viu? Tô esperando, tá, meu amor? Beijo grande
3: até
2: pra
3: segunda.
2: Você.
3: Um ótimo fim de semana, meu Rio. Fui!
0: Valeu, Fabiano Melo. Valeu, Rádio Globo.
2: Meu faixa.
0: Bom fim de semana. Até semana que vem. Beijão. Junto.
2: Valeu.
0: E aqui nós seguimos, hein? Aqui
3: até o meio-dia.
0: É até o meio-dia. E ó, você que quer participar com a gente do karaokê do cassino, daqui a pouquinho tá cá.
3: Ah, Caiete, Rafinha, não sei cantar. A gente também não, a gente é corajoso. Então vem ser corajosa com a gente. O que temos pro karaokê hoje?
0: Ingressos pra você curtir e venha torcer pelo Brasil com a gente. Thiago Soares e Thiaguinho Lisboa, final do Mundial de Futebol Masculino, hein?
3: Olha isso, gente.
0: 19 de julho.
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3: BHFM, agora são 11:06. Vambora pra cima desse sabadão aqui no Cassino da Caiete.
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0: Essa é a BH FM Ferrugem aqui na sua BH arrependidaço. Bora pro karaokê do cassino que a turma quer cantar e quer ganhar os prêmios com a gente nessa manhã de sabadão. Você sabe que o karaokê só tem aqui na BH FM, no exatamente, cassino da Caete. Bora que bora.
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2: Quem vai cantar com a gente, Rafa?
0: Ana Carolina.
2: É isso aí. Bom dia, Ana.
3: Bom dia, Cacá. Bom dia, Rafinha. Ah,
0: bom dia, Ana Carolina.
2: Aninha, você começa.
3: Tudo bem?
2: Ó, tudo
3: bem.
2: Tudo ótimo. A gente começa e você vai no embalo, tá bom, Aninha? Bora, hein? Boa sorte pra você.
3: Não escutei o que ela falou.
2: A gente começa a cantar e você vai no embalo, tá bom?
0: A gente começa cantando e você vai no embalo.
2: É, vambora.
0: E a música é exatamente essa que acabou de tocar, Arrependidaço, do Ferrugem.
2: Muito fácil.
3: Bora, tá
0: bora pro show, Ana Carolina, no karaokê do cassino.
2: 3, 2...

0: Ana, onde você anda?
1: Onde você anda?
0: Na praia, favela, qual é o samba?
1: Onde você anda? Onde você anda?
2: Onde você anda?
1: Eu achei que ela andou bonita demais, maravilhosa, Ana.
2: Muito bom, Aninha. Deu show, hein?
1: Gostei.
2: Mostrou a que veio, hein?
1: Foi na classe, como dizer, na categoria.
2: Na categoria.
1: E se deu bem.
2: De presente aqui na BHFM, Ana, você ganhou par de ingressos pra curtir, venha torcer pelo Brasil com a gente. Tem Thiago Soares, Thiaguinho Lisboa, final do Mundial de Futebol Masculino, 19 de julho, 2 da tarde, no Daola BH.
1: Vai dar Brasil, se Deus quiser.
2: Deus abençoe. Quer mandar seus
0: muito
2: beijos?
0: Obrigado, Deus abençoe.
1: Quer mandar um beijinho, Aninha?
0: Quero mandar um beijo pra minha família, pro meu filho, pro meu marido, Felipe.
1: Ah, obrigada.
0: E pra todos aí da rádio. Cacá, Rafinha, a todos.
2: Muito obrigado. Cacá e Rafinha estão mandando beijo pra você também.
1: Beijo, meu amor. Fica com Deus. Ótimo fim de semana.
0: Beijo, com Deus.
2: Valeu. Cacá, já. A gente vai mandar alô pra turma aqui. Tem mais um ouvinte pra participar da enquete da Caete.
1: Sim, você vai entrar, ouvir e falar assim, mexeu no celular do companheiro da companheira? Descobriu alguma coisa? Vai contar ao vivo pra gente faturar prêmio, hein? 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
2: Tem ingressos pra curtir o maior castelo inflável da América Latina no Jumper Lounge, BH Shopping. E ainda tem voucher de 2 horas no Motel Del Rey. O cadastro é no site ou no app da BH. Seguimos até o meio-dia.

0: FM Hugo Henrique, aqui no Cassino da Caete, são 11h34, tamo no ar até 10 da manhã.
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2: Então, meus amores, a gente quer saber de você o seguinte, você chegou agora, o que vocês estão falando? De mexer ali no telefone do Zugo Zugo, da Zuga Zuga.
0: Olha a confusão que você arrumou. Esqueceu,
2: foi tomar um banho, deixou ali na mesa, você mexeu, descobriu alguma coisa. Ou você é daquela pessoa que olha, dá vontade, mas você não mexe, hein? 31992360714. Temos áudio, Rafa? Epa, bora ouvir?
3: Olá, pessoal do BH, aqui é a Pati, da Toda Pati.
2: Tudo nosso.
3: Então, essa coisa de celular, eu particularmente acho bem complicado essa ousadia, assim, de mexer no celular de alguém. Mas olha, eu não vou dar uma de santa, não. Eu acho que se a situação estiver caminhando para essa necessidade, é porque eu já estou bem desconfiada e a pessoa já está me dando provas de que a vaca foi pro brejo. Aí eu acho que nessa situação eu chutaria o pau da barraca e acabaria de comprovar. Ou de confirmar que não tinha nada a ver, que eu tava viajando. Aí eu ia ficar bem envergonhada. Mas, no geral, eu sou contra essa coisa de olhar celular.
2: Muito
3: bom. Vamos confiar. E se não for pra confiar, larga a mão, porque não presta.
0: Larga esse tempo lá.
3: Beijo a todos. Aí. Tchau.
0: Beijo pra você também. Tchau, tchau.
2: Ô, Rafa, a gente tá com um ouvinte que tá aniversariando hoje, lá em Venda Nova, é o Matheus. Matheus, parabéns, meu amor. Felicidades. Arroba Jamet, o Instagram dele. Obrigada pelo carinho sempre com a gente. Parabéns, viu?
0: Ô, Cacá, daqui a pouquinho, ao meio-dia, tem Rebobina BH e já tem mais um ouvinte comentando. O nosso tema de hoje aqui,
2: tudo
0: viu?
2: Tudo nosso.
0: Se cadastra no site, no app da BHFM, bora!

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9: Alô, BH, são 11h38, bom dia.
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11: E aí, melhor ouvinte do mundo, tudo bem com você? Já tá curtindo o seu fim de semana? Ai, gente, essa é a melhor época do ano, não é? 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

0: Paga tudo. Paga tudo e vem. É, ué. João Gomes, Mestrinho e JP aqui na sua BH. Ô, Cacá, vamos aqui pro Instagram, vamos?
1: Vamos, vamos mandar um beijo. Uma turma com a gente, arroba Caete Oficial, Rafinha Noari, Rádio BHFM. Lembrando, gente, que tem promoções e shows exclusivos no Instagram da nossa BHFM. Corre lá, viu? Deixa eu mandar um beijinho aqui pra Rose em Nova Lima. Rose, um beijo pra você, toda a turma lá no Morro do Chapéu. Olha que chique. Tamo muito chique. Um beijinho também pro John Jeff e toda a turma do Lava Jato do Quinha, no Jardim Industrial em Contagem.
0: Alô, Contagem!
1: Pra levar meu carro aí, hein, Quinha? Pra você dar um jeito pra mim, que tá daquele jeito. Nossa, tá dando vergonha. Arroba Caete Oficial, pode ser lá minha foto com a Cidinha. E uma galera comentou, mandou beijo, ó. A Rafaela Prada mandando beijo. Heloísa Ramos, Cacá, colocando fogo no parquinho, imagina. Fabi Flavinha. Ai, que linda Cidinha, obrigada, meu amor. A Tiane Alves, deixa quieto, melhor não falar desse tema. Bom dia. Tem aí, Rafa?
0: Tem sim, Cacá, Ana Carolina Carvalho, a Stephanie Viana também, a Taimara Meira, Cleonice Salles, bom dia, Marcos Vinícius, MV, o Léo 26, Manuel, também aqui a Viviane Vieira, obrigado pelo carinho aí, e alô também aqui pra Graça 2402, e tem uma outra turma também aqui, ó, que mandou um direct pra nós aqui, Cacá, vamos encontrar aqui, quer ver?
1: É tudo nosso.
0: A turma chega junto e representa aqui, ó. Mandar bom dia aqui pro João Vitor, Eunice Paula, a Paula Tavares, o Marcos Oliveira, o Hudson, o André e também o Jonathan de Jesus. Segue a gente aí, manda seu alô pra nós, manda seu direct aqui, ó. Caete Oficial, Rafinha no ar e Rádio BHFM. Daqui a pouquinho, meio-dia, tem Rebobina BH. A melhor playlist do fim de semana, tem outra não.
1: Tem é não. Só...

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1: E aí, meu amor, vai contar pra gente mesmo? Já deu uma fuçadinha, uma mexidinha no celular do companheiro ou da companheira? Hein? Descobriu babados?

0: Oi, Caete, oi, Rafinha.
1: E Fernanda?
2: Nome da minha sobrinha, Fefezinha. E aí, Fê, você tá bem, meu amor?
0: Tudo bem.
2: Me conta, já
0: mexeu? Graças a Deus.
2: Ah, graças a Deus. Já deu uma olhadinha no celular aí e descobriu coisinhas? Como é que é? Pra você isso não importa.
0: Graças a Deus, nunca peguei, mas só pego o celular do meu marido mesmo daqui. Deixa eu fazer um pix. Daqui que eu preciso ir no supermercado.
3: Olha aí.
2: Nem preocupa com o resto.
0: Eu preciso ir na farmácia.
2: O importante é o pix, né, Fê?
0: O importante é o pix. Ontem foi meu aniversário, 30 anos. Vem daqui que eu vou comprar um bolo.
2: Parabéns, meu amor. Felicidade pra você, viu?
0: Obrigada.
2: Tudo de bom. E você tá certíssima, né, Fê? Confiança, parceria, é isso. A gente só pega o celular pra fazer
0: mesmo.
2: Pix.
0: É isso. Mesmo. Me dá o celular aqui que eu vou fazer uma conta ali.
2: Fê, um beijo pra você. O que foi, Cidinha? Deixa
0: Fê. Obrigada.
2: Eu, hein? Começa não. Ela falou pra eu te mandar o pix dela pra você fazer um pra ela também, tá bom?
3: Que isso?
0: Então tá bom, então.
2: Ela perguntou se é pra passar o fim de semana na sua casa. Não deixa não, Fê. Que ela entra e não sai mais não. Ela fica se oferecendo pra casa dos ouvintes, ela não sai, tá?
3: Ela vai entrar no seu telefone e fazer os pics, tudo aí.
2: Ela precisa ser.
3: Ela
2: isso é perigosa, Fê. Não
3: perigou, ela
2: deixa
3: é.
2: Não, tá?
3: Beijo pra você,
2: beijo,
3: Fê, de presente.
2: Amor.
0: Obrigada.
3: Você ganhou par de ingressos pra curtir o maior castelo inflável da América Latina, o Jump Around BH Shopping. Você tem que vir cá buscar seus ingressos, viu? Segunda, sexta, nove, meio-dia. E umas 16h. Aí é o seguinte, você quer mandar um alô pra alguém?
0: Eu quero mandar um abraço pro meu marido, né? Que ele é o meu dono do pix.
2: Claro, né? Tá morta. Manda um beijão pra família toda aí.
0: Os meus filhos e todo mundo, pra vocês também.
2: Obrigada, meu amor. Um beijo pra
0: Obrigada,
2: você, viu?
0: Obrigada
3: Valeu,
0: pelo
3: bom
0: carinho.
3: Fim de semana. Valeu, tchau, tchau.
0: Obrigada.

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0: 7 deste sábado. Atenção, atenção. Prêmios, mais prêmios. Aham.
1: Quem ganhou?
0: Agora, Cacá, foi Juliana do Floramar, final do telefone 63. A Juliana ganhou um voucher com 2 horas no Motel Del Rey e um copo personalizado aqui da BH. Muito obrigado, Juliana! Assim fechamos o Cassino da Caiete deste sábado, Cacá.
1: Sem esquecer de mandar um beijinho gostoso. Cacá, Rafinha, bom dia. Somos da loja O Cravo e a Rosa. Manda um abraço para a Ariane e o Pietro da loja aqui no bairro Europa. E a Ana do bairro Maria Helena. Tá todo mundo ligado na BH. O Pietro é nosso fã pequeno, nosso fã mirim. Ah, que fofinho, Pietrinho. Beijo da tia pra você, viu, meu amor? Fica com Deus.
0: Valeu, Pietro. Bom fim de semana pra vocês. Obrigado pela companhia aqui.
1: Bora?
0: Bora, Cacá.
1: Bora, tá friozinho. Se cuidem, tá bom? Beijo pra vocês. Fiquem com Deus. Até segunda no Alô BH, porque eu não tô boa não em Brasil. Tô ótima. Fui.
0: O que é que você vai hoje?
1: Já vou de cobertinha. Oh. De edredom, um chocolatinho quente e um bom filme pra assistir. Ah, me deixa ser feliz nas coisas simples, gente.
0: É o melhor que tem.
1: É isso.
0: Bora.
1: Beijo.
0: Eu vou terça-feira, viu?
1: Ah, você volta terça! Ah, Rafa, traz um negócio gostoso pra gente tomar café.
0: Vou trazer.
1: As roscas que você compra na beira de
0: estrada. Deixa comigo.
1: Gostoso.
0: Deixa comigo.
1: Aí, com Deus, boa viagem, bom descanso. Dá um beijo pra aquela família em um bar pra mim.
0: Obrigado,
1: viu?
0: Cacá.
1: Beijo.
0: Bom fim de semana.

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0: inesquecíveis em mais um Rebobina aqui, ó.
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0: BH 102.1, todo mundo se encontra aqui no fim de semana pra curtir as melhores. Zeca Pagodinho, Deixa a Vida Me Levar. Isso é um clássico do samba, né? 2002. Teve também por aqui Outkast, Toento, você curtiu ainda? Cássia Heller, Marcos e Belucci com Wesley Safadão. Teve também Arte Popular, Charlie Brown Jr., Gustavo Lima, Daniela Mercury, um montão de música boa nesta edição do Rebobina. E amanhã, meio-dia, tem mais, hein?
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0: E já. 45 minutos de música direto pra gente no fim de semana, pra você participar da sequência premiada e quem sabe colocar no bolso um cartão com crédito no valor de 10 mil reais. 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BH 1 e 2, fim de semana tem ela também. Lolô do Barreiro com muita informação aqui na BH.
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2: O que é destaque? Agora. Tô de volta no seu fim de semana com mais uma edição do Hashtag BH. Eu sou a Lohana Lima e bora de notícia?
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2: Belo Horizonte vai receber entre os dias 25 e 28 de junho mais uma edição da Festa da Luz. O evento vai ocupar diferentes pontos da região central da cidade com atrações que combinam recursos visuais, tecnologia e apresentações ao ar livre. Ao longo de 4 dias, ruas, praças e construções do hipercentro serão transformados em locais de exibição de obras criadas para dialogar com a paisagem urbana. Criada em 2021, a Festa da Luz passou a integrar o calendário cultural da capital mineira ao promover atividades gratuitas em locais de grande circulação.
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2: Tudo dito? Esse foi o Hashtag BH. Eu volto na programação com mais notícia. 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
2: BH, boa tarde, faltando 12 para as duas.
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0: Na sua BH, tentativas. Faltando 3 minutinhos para as 2. Já sabe, né? Daqui a pouquinho, todo mundo no ritmo do pagode, hein? No pagodinho da BH. 1 hora com o melhor do pagode pra gente. 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Bom fim de semana, faltando 3 para as 2.
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5: E aí, melhor ouvinte do mundo, tudo bem com vocês? Ana Júlia Goulart por aqui, bora de agenda. Gente, eu não consigo explicar o quanto eu fico feliz em ver BH se tornando um grande cenário pros principais nomes do pagode nacional. 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
1: Agora sim, tá no ar, no Pagodinho da BH, o programa que já chega chegando com o melhor do pagode e aquela energia lá em cima, hein? Sempre com aquele toque especial da sua BH FM. Então faz o seguinte, prepara, se ajeita aí e vem com a gente, porque o programa já tá no ar e é só alegria. O pagode não para, é direto.
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0: Caixote. Meu amor, fala sério, hein? Pagodeiros de plantão foram à loucura com esse programa hoje, hein? Caixote, Turma do Pagode, Zeca Pagodinho, Swing Simpatia, Pericão e Xande de Pilares, teve Ferrugem, Reinaldo, Dilcinho, Racato, Revelação e Vitinho, Sorriso Maroto, Tiaguinho, Arte Popular, Xande de Pilares, Ludmilla, Pericão também, Sorriso Maroto, Glória Groove, Imagina Samba, Exalta Samba, Os Travessos, Alô, e a primeira foi de propósito, Miltinho e Thiago Soares. Marra de Durão, Não Quero Despedida e Mande um Sinal. Sensacional, hein? Curtiu? Eu curti demais. E amanhã, às 2 da tarde, tem mais.
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3: Fala, gente, eu sou a Lohana Lima, tô chegando com mais uma edição do Hashtag BH no seu fim de semana, bora?
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3: A BH Trans realiza até segunda-feira, dia 8, uma operação especial de trânsito na região da rodoviária no centro da capital. As medidas visam garantir a organização na circulação de veículos e pedestres durante o feriado prolongado de Corpus Christi. A expectativa é de aumento significativo no movimento de embarque e desembarque de passageiros na rodoviária e equipes da BH Trans, em conjunto com a Guarda Municipal e a Polícia Militar, vão atuar no monitoramento do trânsito e na orientação de motoristas e pedestres nos principais acessos ao terminal. Além da presença de agentes em pontos estratégicos, serão implantadas sinalizações complementares, faixa de orientação, canalização de fluxos de veículos, ajustes nos tempos semafóricos e intervenções operacionais para facilitar o acesso ao terminal e minimizar impactos no trânsito da região central.
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3: Esse foi o Hashtag BH. Eu volto a qualquer momento na programação com mais notícia. Até.
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fechar essa tarde de sabadão, mais 45 minutos de música, som do Harry Styles. 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
12: BH 10 para as 4.

Voltamos a mais com Henrique Castro, nem pagando. Faltando 3 minutos para as 4, o cara já chegou, daqui a pouquinho vai colocar todo mundo para dançar em mais uma edição do nosso Baile da BH. 2 horas com o melhor do funk. Fica aí.

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0: Chega junto e se liga que tá no ar o Baile da BH, o programa que é puro funk e não deixa ninguém parado, hein? Faz o seguinte, aumenta o volume, chama sua tropinha aí, que quem tá no comando é ele, hein? DJ Brinquinho, fala Brinquinho!
1: Fala meu querido, boa tarde, é claro,
0: boa tarde.
1: Eu tô aqui prontinho pra tocar uma não, várias, pra vocês que estão ligadinho aqui no Baile da BH, pra curtir, pra dançar, em clima de quê? Em clima de Copa do Mundo!
2: Brasil!
1: Vambora, vambora, começa!

0: aqui que aqui tá bom. Mistura de forró com funk. Olha aquele intervalo comercial rapidinho. Daqui a pouquinho a gente volta, mas você segue os caras, hein? Você vai seguir o DJ Brinquinho lá no Instagram, arroba DJ Brinquinho, e também seguir o arroba Rádio BHFM lá no Instagram. Dá aquela moralzinha pra gente lá.
1: É, ó, fica aí, fica tranquilo, não sai daí não. Continua com a sua camisa verde e amarela do Brasil e já já a gente volta com mais Baile da BH.
2: 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Agora, na boa. Silvia Castro.
3: O Brasil acaba de alcançar um reconhecimento histórico na saúde pública. Foi reconhecido pela eliminação da transmissão do HIV de mãe para filho. E o mais impressionante é que nenhum país com mais de 100 milhões de habitantes havia conquistado isso antes. Esse resultado é fruto de muita pesquisa, ciência, investimento e, principalmente, do trabalho do SUS. O Sistema Único de Saúde garante gratuitamente testes, acompanhamento pré-natal e medicamentos de qualidade para milhares de pessoas em todo o país. Com o tratamento adequado, mães vivendo com HIV podem ter bebês sem o vírus. Essa conquista mostra a força da saúde pública brasileira e o impacto que políticas públicas bem estruturadas podem ter na vida das pessoas. Também ajuda a combater o preconceito e reforça a importância da informação, do acesso ao tratamento e da prevenção. Mais do que um reconhecimento internacional, isso representa vidas preservadas, famílias protegidas e um enorme avanço para o Brasil e para a saúde mundial. Para mais boas notícias como essa, me segue no arroba Silvia Castro DC.
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12: BH 4:32.
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0: Tô indo nessa. Segundo tempo aqui do Baile da BH FM com ele, hein? Vem aí o menino Will, junto com o DJ Brinquinho. Mais uma hora de muito funk pra gente aqui na BH. A gente se fala amanhã, às 7 da manhã. Te espero, hein? Bom fim de semana.
2: Não, parou não. Intervalinho, já já tem mais Baile da BH.
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0: 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Ó, baile da BH não terminou não. Daqui a pouquinho tem mais. E claro, eu tô com ele aqui, né? Ele tá nas mixagens arrebentando já. Já tem mais, né, Brinquinho?
1: É isso. Daqui a pouquinho aquele preparativo. Ah. Daqui a pouco tem jogão no Brasil, hein? Não isso. Sai daí não, que já já tem mais baile da BH.
0: Valeu, fechou. Daqui a pouquinho tem mais baile da BH. Tem jogo do Brasil. E claro, tem muita música boa aqui na BH. BH 5:31.
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3: BH 534.
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comecinho de noite desse sabadão, demais, DJ Brinquinho, deu nome mais uma vez, mais um sabadão, um baile de respeito aqui na sua BH. Ó, e semana que vem tem mais baile da BH, você não vai perder, né? Todo sábado, a partir das 16h, DJ Brinquinho chega para comandar o baile mais animado do seu rádio, fechou? 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

0: 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E é isso, Bate BH terminando aqui. Brinquinho, semana que vem tem mais, hein?
1: É, com certeza. Hoje vai dar Brasil, hoje vai dar Brasil. O baile acabou, mas não tem problema. Brasil vai fazer aquele baile maneiríssimo. E corre lá no meu arroba DJ Brinquinho, arroba DJ Brinquinho. Segue a gente lá, pede teu som. E semana que vem tem mais baile da BH aqui em 102,1. Valeu, tchau, tchau, tchau. Brasil, Brasil!
0: BH 6 em ponto.
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0: BH 6 e 4.
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No site, aplicativo, Alexa, TV por assinatura, tá no FM aí, 102.1, no tradicional radinho. Bom ter sua companhia, tá? 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Tá rolando aqui o BH sem parar, muita música. 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Baita chance. Fica ligado com a gente. Anota mais essa. Panda com Gustavo Lima. Calcinha de renda aqui na sua BH. 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

0: Maratona.
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Matheus Fernandes com a Lapada dela. Tá rolando aqui o BH sem parar, 2 horas direto com muito som, muita música pra você que tá colado com a gente nesse sábado frio em Belo Horizonte. É, tá friozinho aí, a gente esquenta com as melhores. Agora tem Simone Mendes com Direitos Iguais aqui na sua BH.

0: E a pergunta que não quer calar, além do placar do Brasil, que vai julgar daqui a pouquinho, a pergunta que não quer calar é a seguinte: tá anotando a sequência premiada? Anota aí, tá? Três músicas ou três artistas na sequência, vai no site ou no app da sua BH. 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Anota, tá? Três músicas ou três artistas na sequência. 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E é claro, é só aqui na sua BH. Agora tem Suel e o Ferrugem, O Desejo Mesmo.
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0: Natanzinho Lima, Sonho de Amor.
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0: 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Curtiu aí a primeira hora do BH Sem Parar? Já foi daquele jeito, passou. Mas calma, tem mais. Tem mais uma hora pra você de BH Sem Parar com as melhores músicas. E claro, aqui na BH tem as melhores músicas e as melhores promoções. 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Se liga, hein? Fica ligado com a gente. E fica ligado também, porque a gente segue com mais uma hora direto, com muita música aqui no BH Sem Parar. Tá chegando eles agora, Zé Neto e Cristiano. Resumindo.

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0: se encontra aqui, Luan Santana. Olha o Marrom, tá anotando aí a sequência premiada? Anota, tá? Três músicas ou três artistas na sequência. 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Ó, que maravilha! A nota próxima que tá chegando, a Cato com Péricles, imparável aqui na BH.
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A gente tá de volta com ele, tá? Você pode participar sempre das melhores promoções, nos programas aqui da BH, no 319-9236-0714. 9236-0714. Anota aí pra você participar sempre e ficar coladinho com a gente aqui na BH, fechado? E anota a sequência premiada também. Pois é, anota aí três músicas ou três artistas na sequência. 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Final desse mês de junho sai pra você um cartão com crédito de 10 mil reais. Ó, que maravilha! Boa, hein? Gustavo Mioto, pedido de socorro.

0: O seu fim de semana é aqui, PH.
1: Você sabe que a gente sempre acaba virando assunto delicado nas rodinhas, né, comandante?
2: Com certeza.

0: Ferrugem, até que enfim.
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0: Terminando aqui o BH sem parar do seu sabadão. Curtiu aí? Bom, hein? 2 horas com muita música. As melhores músicas, claro, aqui na sua BH. Mas, ó, deixa eu te contar. Fica triste, não. Amanhã, domingão, tem mais BH sem parar no mesmo horário, tá? E daqui a pouquinho a gente começa 45 minutos de música com mais música pra você que tá colado com a gente nesse final de semana. Friozinho, né? Não tá querendo sair de casa, não, né? Pois é, tá ouvindo a BH. Então, continua colado com a gente. E continua também, claro, participando das promoções. 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

0: 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Termina o BH sem parar e volta amanhã. BH 8 e 1.
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4: BH 85.
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6: 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Que tal curtir a festa brasileiríssima que vai reunir no próximo dia 13 de junho na Praça José Mendes Júnior, na Savassi, Simplesmente Tomate, a banda 100% Charlie Brown e a banda Viral. 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E quem eu vejo por lá, hein? Eu sou Ana Júlia Goulart, desde por dentro da programação cultural aqui de BH. 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
4: Boa noite, bora mais 45 minutos de música pra dar aquele gás no seu final de semana, na sua noite de sábado. E aí, então vem com a gente, tá começando, hein? E vem junto a sequência premiada também. Anota aí 3 músicas ou 3 artistas na sequência, vai no site ou no app da sua BH. Eu sou o Will e vem que tem.
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shot. Por mim, eu te deixava agora. Deixava não, tá? A gente tá juntando essa noite de sabadão aqui na BH. Tá rolando os 45 minutos de música. E, claro, a nossa sequência premiada. Tá anotando aí 3 músicas ou 3 artistas na sequência? Vai no site ou no app da sua BH. Você pode faturar um cartão com 10 mil reais no final desse mês de junho. Se liga, tá? Anota aí. Mais essa que tá chegando agora. Ana Castela com Gustavo Mioto. Fronteira, aqui na sua BH.

0: Thiaguinho. Caixa Postal, curtiu aí? Bom, daqui a pouquinho você vai curtir mais música aqui com a gente. Se liga, hein? BH 819.
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0: que tem.
1: Salve de palmas!
2: Na BH, Panda com Gustavo Lima, Calcinha de Renda. Curtiu aí, bom? Bom, aí daqui a pouquinho você vai curtir mais com a gente, tá? 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Vai no site ou no app da BH. 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Se liga e cola aqui na BH. BH 8:37.
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0: 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BH 13 para as 9.
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0: com exclusividade. Venha torcer pelo Brasil com a gente. 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BH 8:59.
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0: Você conhece o Guia Alimentar para a População Brasileira? Saiba que ele está disponível gratuitamente no gov.br e o objetivo é levar informações à população para facilitar a adoção de escolhas alimentares mais saudáveis em uma linguagem que seja compreendida por todas as pessoas e que leve em conta a cultura local. O desejo é que esse guia seja utilizado nas casas das pessoas, nas unidades de saúde, nas escolas e em todo e qualquer espaço onde atividades de promoção da saúde tenham lugar. Tem dicas de como escolher, conservar e manipular alimentos, como alguns hábitos influenciam a qualidade da alimentação e até sugestões de cardápios fáceis e saudáveis para o dia a dia. Segue lá, dá uma olhada e me conta depois no @SilviaCastroDC.
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